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0: Deus abençoe você e toda a sua família. Que alegria estar aqui com você, começando mais um programa Eu Seguirei. Eu tenho certeza de que Deus vai falar muito ao seu coração através deste programa. Olha, se você pode, eu já quero convidar você a pegar a sua Bíblia, porque hoje nós vamos meditar a palavra de Deus. A palavra de Deus é o nosso alimento, a palavra de Deus que é o nosso sustento. Eu tenho certeza que essa palavra vai mover seu coração. Olha, aqui você vai ouvir a palavra de Deus, aqui você vai poder cantar. São minutos que ficaremos juntos, onde você vai fazer uma experiência com Deus. Lembrando que tudo que você ouvir aqui, depois fica registrado no meu canal do YouTube, Frei Gilson / Som do Monte, no meu Instagram, no meu Facebook, todos com o mesmo nome, Frei Gilson / Som do Monte, para que você possa também compartilhar essa palavra com os seus amigos, tá bom? Então, vamos escutar a palavra de Deus.
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1: Do que você mais precisa na vida? Às vezes nós achamos que precisamos de tanta coisa, mas nós precisamos do essencial. É importante que você entenda essa realidade. Você precisa do que é essencial. E o essencial nesta vida. Claro, eu não estou falando aqui hoje a nível material. A nível material, nós temos as nossas necessidades essenciais. Por exemplo, é essencial que você tenha água para beber, é essencial que você tenha onde dormir, é essencial que você tenha o que comer. Mas é essencial que você tenha Jesus. É essencial que você tenha Deus. Deus não pode ser secundário na sua vida, você está entendendo? E o que eu estou falando parece algo tão óbvio, mas não é. Quantas pessoas estão vivendo a vida assim? Eu preciso trabalhar, eu preciso fazer faculdade, preciso viajar, preciso viver lazeres, preciso fazer isso, preciso fazer aquilo. E se sobrar tempo? Quando sobrar tempo eu vou à igreja, quando sobrar tempo eu rezo. Então, para você que é católico, quantos foram batizados, quantos se dizem católicos, mas aparecem na igreja quando alguém vai casar, aparecem na igreja quando alguém morre? E sabe por que uma pessoa começa a viver assim? Deus, ele começa a estar em último lugar, ou de uma forma muito secundária, porque eu já não acho que Deus é essencial para a minha vida. É porque eu acho que eu posso viver sem Deus. Eu quero que você entenda que sem Deus você não pode viver. Muitos acham que é possível, mas eu digo para você, não é possível. Me vem uma palavra agora no coração. 1 João capítulo 5, versículo 12. Quem possui o Filho, possui a vida. Quem não tem o Filho de Deus não tem a vida. Se você tem Jesus, você tem vida. Se você não tem Jesus, você não tem vida. Em outras palavras, sua vida perde o sentido. Porque eu vou trocando aquilo que é essencial por aquilo que é transitório. Tudo que está neste mundo é transitório. Vamos voltar um pouquinho aí às páginas da sua Bíblia. 1 João, capítulo 2, versículo 15 a 17. Não ameis o mundo e nem as coisas do mundo. E por que Deus é transitório para mim? Porque eu amo agora o mundo e as coisas do mundo. Então Deus agora é transitório, Deus agora não é o mais importante. Por quê? Porque eu amo o mundo. Não ameis o mundo e nem as coisas do mundo. Se alguém ama o mundo, não. Está nele o amor do Pai. Não, mas eu amo o mundo, mas eu amo o Pai. Não, não tem como. Aí eu poderia ir lá para Tiago, né? Segura essa passagem. Mas vamos agora para Tiago. Tiago capítulo 4, versículo 4. Adúlteros, não sabeis que o amor do mundo é abominado por Deus? E todo aquele que quer ser amigo do mundo constitui-se inimigo de Deus? Você não sabia disso? Mas voltando à passagem. 1 João capítulo 2, versículo 16. Porque tudo que há no mundo, a concupiscência da carne, a concupiscência dos olhos, a soberba da vida, não procede do Pai, mas do mundo. O mundo passa com as suas concupiscências, mas quem cumpre a vontade de Deus permanece eternamente. Então, ou seja, eu vou me agarrar ao que é transitório, ao que é passageiro, e ao que não passa, que é o que é Deus. Deus permanece eternamente, eu não vou ter para mim. Não, isso não pode acontecer. Vamos meditar mais sobre isso. Pai, Filho, Espírito Santo. Amém. Mateus capítulo 14, versículos de 13 a 21. Naquele tempo, quando soube da morte de João Batista, Jesus partiu e foi de barco para o lugar deserto e afastado. Mas quando as multidões souberam disso, saíram das cidades e seguiram a pé. Ao sair do barco, Jesus viu uma grande multidão, encheu-se de compaixão por eles e curou os que estavam doentes. Ao entardecer, os discípulos aproximaram-se de Jesus e disseram: "Este lugar é deserto e a hora já está adiantada. Despede as multidões para que possam ir aos povoados comprar comida." Jesus, porém, lhes disse: Eles não precisam ir embora. Dá-lhes vós mesmo de comer." Os discípulos responderam: "Só temos aqui 5 pães e 2 peixes. Jesus disse: "Trazei-os aqui." Jesus mandou que as multidões se sentassem na grama. Então pegou os 5 pães e os 2 peixes, ergueu os olhos para o céu e pronunciou a bênção. Em seguida, partiu os pães e deu aos seus discípulos. Os discípulos os distribuíram às multidões. Todos comeram e ficaram satisfeitos. E dos pedaços que sobraram, recolheram ainda 12 cestos cheios. E os que haviam comido eram mais ou menos 5.000 homens, sem contar mulheres e crianças. Palavra da salvação. Jesus disse para eles: "Eles não precisam ir embora. Eles não..." É como se Jesus estivesse dizendo: "Eles têm, comigo eles têm tudo, tanto o material quanto o espiritual." São Jerônimo diz assim: "Não é necessário. Eles não necessitam buscar outros alimentos, comprar pães desconhecidos, porque tem consigo o pão celestial. Dá-lhes vós mesmo de comer." É como se Jesus então estivesse dizendo: "Eles não precisam mais de nada. Eles não precisam ir embora. Eles não precisam sair daqui. Eles não necessitam, porque comigo eles têm tudo. Eu sou Deus, que sou o pão vivo descido do céu. E eu sou aquele que também... Todo material é Deus quem dá. Ele está dando pão para todo mundo comer. Todo material é Deus quem dá. E principalmente, o que a nossa alma precisa. O que eu mais necessito é Jesus. Pai, Filho, Espírito Santo. Amém."
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1: Resposta a essa palavra, eu quero convidar você agora a cantar comigo.
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1: Essa música é Jesus que canta pra você.

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1: O programa de hoje está bom demais e eu quero lembrar você, se você quiser ouvir mais pregações, mais meditação da palavra, basta você me acompanhar no meu canal do YouTube, Frei Gilson / Som do Monte, no meu Instagram, no meu Facebook, no meu TikTok, e lá você vai encontrar muito mais palavra de Deus para você.
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1: E nós vamos terminar este programa rezando. Eu quero clamar agora por você, quero clamar pela sua família. Senhor Deus, libera agora o teu Espírito Santo sobre cada pessoa que acompanha este programa. Vem, Espírito Santo, enche todos os que estão acompanhando este programa agora. Libera, Senhor, para esta pessoa o que ela mais precisa, para o corpo e para a alma. Libera, Senhor, curas e libertações em nome de Jesus para esta pessoa que assiste, que acompanha, que escuta e para toda a sua família. Eu clamo a tua poderosa bênção. Visita agora com bênção de proteção. A bênção que só o Senhor pode dar. Abençoe-vos o Deus Todo-Poderoso, Pai e Filho e Espírito Santo.
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2: Essa música é uma música que eu acho linda demais da conta. Tem muita gente que nem lembra dela, mas às vezes esqueceu, mas vai lembrar da melodia agora aqui, ó.

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2: Se você quiser voltar.

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1: É, tem coisas que a gente promete, mas não cumpre, né, gente? 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
7: Tem mais uma sequência de som por aqui e essas você vai cantar do

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2: Nogueira no violão pra vocês. Eu queria contar a história do Cleitinho agora pra vocês aí.
3: Essa música é a minha, meu irmão.
2: Diz aí.
3: Bora assim, ó.

caeta, isso é mentira pura. 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Estourou, Fabinho.

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2: E aí, Luciano? Vamos fazer essa galera sacudir?
3: Vambora, Zezé!
2: O que tá faltando então, Luciano?
3: Tá faltando alegria, mãozinha pra cima e todo mundo na maior felicidade.
2: Então quer ver todo mundo na contagem da alegria com a gente? Todo mundo!

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1: 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Tudo certo com você por aí? Que bom, maravilha. A RBN faz parte da minha vida e agora é hora de deixar a batida tomar conta. Vem mais sucesso pela frente.
2: Tô sofrendo. Amigo, não sofre não.
3: Essa música é nossa.
2: Ah, então é nós. Eu também tô sofrendo.

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0: RBN faz parte da minha vida e agora direto da sua playlist favorita. Tá chegando mais uma sequência de sucesso. Muitos hits por aqui.

0: show de músicas você ouviu por aqui. Ah, delícia!
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0: 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E aí, essas estão chegando pra você que não vive sem música boa. Aumenta o som.

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2: Solta a voz com força, Romano. É moda boa, hein? Quem souber cantar, canta com a gente. Nos apaixonados.

0: foi mais uma daquelas sequências para salvar na memória, para curtir de montão, para lembrar sempre aqui na 94.
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0: Joãozinho.
1: Fala, meu parceiro.
0: Será que essa galera maravilhosa já aprendeu a cantar essa música com
1: eu
0: a gente?
1: Eu acho que ninguém sabe cantar essa música, não.
0: Agora sim, quer ver, ó?
1: Quero ver.
0: Quero ver todo mundo cantando juntinho com a gente, batendo na palminha da mão. Vamos lá, sim, vai. Tchau, tchau. As arquibancadas também, camarotes. Vamos lá. Assim.

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1: Buenas, indiada de todas as querências. Estamos molhando a perna para mais um RBNT neste domingo, velho. Topetudo, Chiruzada. É verdade, hoje, indiada, dia 2 de agosto de 2026, né, tia? É verdade, começando por aqui mais um mês e nós vamos encilhadito no pingo, se afirmando na suiteira, cravando as esporas no potro e galopando por este torrão catarinense em mais um programa de bombacha. RBNT, tá bueno? Eu sou o João Carlos Júnior e de agora até as 13 horas nós vamos escramuçar as melhores marcas do Rio Grande, tá certo? Então te aproxega vivente que o rancho não tem tramela. 8837-5377 pra você participar, tá bueno? E abrindo as varas da porteira, nós já vamos levando o primeiro mate musical deste domingo, tá bueno, tchê? Te aproxega vivente e vamos sorver este amargo conosco. Desencilha no garpão, passe pra dentro que está no ar o RBNT.

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E vamos em frente, Chiruzada, cravando o facão no toco, ficando com o cabo tremendo na mão, che. Um ótimo domingo, velho, bonito que nem camisola de noiva. E vem por aí mais uma marca com a estampa do Rio Grande, che.

0: Xiruzada é dia de RBN, né, tchê? Este programa de bombacha aqui nessa rádio topetuda, que é um cepo de angico aqui no norte de Santa Catarina, e uma marca melhor que a outra, com a estampa do Rio Grande.
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0: E se lhe adito no pingo, Xiruzada, nós vamos escramoçando pela invernada deste norte catarinense em mais um domingo. E se lhe adito nesta rádio topetura, 94,3 RBN, faz parte da minha vida, tchê.

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2: RBN Tchê faz parte da minha vida, mas que baita domingo, velho, topetudo, né, Tchê? Indiada que tá se apinchando por aqui, um quebra-costela bem chinchadito. Não temiche, vivente, desencilha no galpão, passe pra dentro. Vamos tomar esse amargo, velho, buenacho, uma barbaridade, espumando o

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RBNC, todos os domingos das 10 até as 13 horas, nós carquemos aqui uma marca pior que a outra em cordoadita, que nem teta de porca, e todo vivente que está entreverado conosco, um quebra-costela bem chinchadito do tamanho do Rio Grande.

0: ter este programa de bombacha aqui nesta rádio véia topetuda. 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Cravando o facão do toco e ficando com o cabo tremendo na mão, che.
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Tchê. Reverete, mas que baita marca topetuda. Ai, galera, tem coisa boa. Enquanto vamos mateando, vamos ouvindo estas marcas, velho. Uma melhor que a outra, né, che? Este mate velho bueno, uma barbaridade, erva mate lá da Parmeira. Quebra-costela pra toda a indiada que tá nos ouvindo aí. Alô, Guaramirim, quebra-costela, buenos dias. Chiruzada que tá participando aqui, che? 8837-5377. Manda teu chasque também, tá bueno? Xereda, indiada que tá ouvindo nós em Xereda. Os votos de um domingo, velho, topetudo pra vocês aí, né, Xê? Do mesmo jeito em Massaranduba, Chiruzada que tá por lá, um quebra-costela, os votos de um domingo, velho, buenacho, uma barbaridade, Xê. Vamos em frente que por aqui tem mais marca buena, uma barbaridade.

0: De coisa buena, mas que marca véia topetuda, daquela do gaúcho ficar com as vistas umedecidas de saudade do Rio Grande, né, che? Um quebra-costela bem xixadito e vamos em frente galopando, xiruzada.
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0: 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Oi, galera, tem coisa boa, é uma marca melhor que a outra, encordoaditas que nem teta de porca, e cada marca quer do gaúcho ficar com as vistas umedecidas de saudade do Rio Grande, né, tchê? E desta feita, indiada, seguimos em frente, encilhadito no pingo, se afirmando na suiteira, cravando as esporas no potro e galopando por este torrão catarinense, tchê.

0: Domingo vem mais bonito que camisola de noiva e por aqui o nosso RB Neti cravando, facando toco e ficando com o cabo tremendo na mão, chiruzada.
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0: 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Domingo velho, buenacho por demais, por aqui uma marca melhor que a outra, encordoadita que nem teta de porca, e nós faceiro que nem mosca em tampa de xarope, a galopito neste domingo velho, buenacho, tchê.

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uma canudo, uma barbaridade, nós por aqui escramuçando, né, che? Carcando uma marca melhor que a outra, encordoadita que nem teta de porca, faceiro que nem mosca em tampa de xarope, cravando o facão no toco e ficando o cocabo tremendo na mão, né, che? Uma marca melhor que a outra neste domingo, velho, topetudo, che! 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
0: 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E vamos em frente, Chiruzada, 8837-5377, não tem miche, tchê. Prega fogo no WhatsApp e participa. 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
3: Pior é que tem, Márcio Fava, mas eu não entendo como é que não gosta de fandango e mulher.
2: Nós continuamos gostando, parceiro.
3: Mas sempre.
2: E aonde tiver tudo isso.

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0: marca melhor que a outra, encordoaditas que nem teta de porca. É deste jeito, Chiruzada, que nós vamos, mete, galopando neste torrão catarinense, neste domingo velho macanudo, elevando desta feita o nosso RBNT, este programa de bombacha, tá certo? Quebra costela para toda a gauchada que tá chegando por aí, peões e prendas de todas as querências que estão hermanados conosco no 8837-5377, tchê.
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0: 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Escramuçando, Chiruzada, neste domingo topetudo, encilhadito nesta rádio de Mombacha, 94,3 RBNT, até logo mais às 13 horas. Domingo não é domingo, sem aquela costela no fogo, aquele mate topetudo, espumando mais que baba de bagual, e o rádio velho roncando nos 94,3 da RBNT.

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0: fechando as varas da porteira neste domingo velho bueno, por demais, agradecendo a toda a gauchada que teve conosco, peões e prendas de todas as querências, um quebra-costela do João Carlos Júnior e até o domingo que vem, tchê.
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1: De volta com o Boteco RBN, agradecendo seu carinho, sua audiência, eu quero dizer que é muito bom ter a sua companhia em 94.3 neste final de semana. E eu quero mandar meu abraço muito carinhoso para você que me ouve também pela internet, lá no nosso portal rbnfm.com.br. Tem notícia, tem interação e tem também a nossa rádio com tecnologia 100% digital. Você também nos ouve pelo aplicativo RBN e, claro, para mais de 30 cidades do norte de Santa Catarina pelo rádio. Portanto, meu muito obrigado. Tá chegando música.

0: ele era freguês. Vamos atender!
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0: Vamos nessa? Peraí. Você quer continuar a música?
2: Agora.

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0: pra gente tomar uma água. Já volto depois do recado dos nossos patrocinadores aqui da 94.3.
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1: 94,3, Rádio RBN, faz parte da minha vida. Tá tudo bem por aí? Tá tudo certo? Que coisa boa ter a sua companhia. Obrigado pela audiência, tá bom? Vamos de música? Vamos.

0: de intervalo comercial. É um recadinho rápido dos nossos patrocinadores. Na sequência, volto trazendo muito mais sucessos aqui no Boteco RBN.
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1: Já voltei e agora vou trazer esse grande sucesso. Essa música que eu tenho certeza que vai fazer você parar do lado do rádio e ouvir ela até o final. Afinal de contas, se é música boa, toca na RBN.

0: nossos patrocinadores. Mas na sequência eu volto trazendo um sucesso melhor do que o outro aqui na 94.3, a rádio da minha vida.
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2: RBN faz parte da minha e também da sua vida. Meu abraço pra você de Jaraguá do Sul, você de Corupá, você de Massaranduba, de Xerede, você meu amigo de Guaramirim, meu abraço pra você do nosso querido litoral, Balneário Barra Velha, Balneário Barra do Sul, abraço pra você que nos ouve em São Francisco do Sul, em Araquari, Joinville também. Obrigado pelo carinho, pela preferência. Intervalo, daqui a pouco tem muito mais sucessos aqui na RBN.

0: claro que não. É só um tempinho de tomar uma água, já volto, trazendo muito mais músicas aqui no Boteco RBN em 94.3.
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1: 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Bom final de semana pra você que tá ligado na 94.3 em toda a nossa região. Em casa, no trabalho, no seu carro, tem muita gente que trabalha no final de semana. Então, obrigado pelo carinho, viu? E pra você que tá me dando carona, eu fico muito feliz com a sua companhia. Vamos de música.

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0: RBN faz parte da minha e também da sua vida. Abraço pra você nesse final de semana maravilhoso, na companhia da 94.3. E agora chegando mais uma música.

0: de hoje vai ficando por aqui. E eu quero agradecer o seu carinho, sua audiência. Prometo voltar no próximo programa, se Deus assim permitir, claro, se você quiser também. Fique agora com o melhor da programação da 94.3. Valeu, beijo no coração.
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0: Alexandre.
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3: Rio Preto! Diego Arnaldo e Zé Neto e Cristiano junto e misturado, hein?

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2: A industrialização de Jaraguá do Sul ganhou força a partir da metade do século XX. Pequenas oficinas e negócios familiares evoluíram para grandes indústrias, especialmente nos setores metal-mecânico e têxtil. 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
1: Existe uma teoria que se chama 90-10, onde uma pessoa tem 90% daquilo que você procura em alguém, só que você foca naqueles 10% que falta. Aí você sai pra rua, se aventura e realmente você encontra aqueles 10%, mas não se deu conta que perdeu os 90%.

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